0: Bravo, por favor. Isso. Oi.
1: Ó.
0: Até mais. Tchau.
1: Tá vendo?
0: Doing there right now. Okay.
1: Obrigado.